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2: Esse Deus que sonda o nosso coração, que nos guia, Ele é o nosso pastor. Ele é o meu pastor, Ele é o seu pastor. É isso que Ele quer fazer, Ele quer te guiar para águas tranquilas. Ele quer cuidar de você, da sua vida e do seu futuro. Você decida isso hoje. Eu quero que Ele seja meu pastor, hoje e sempre.

Preparas-me uma mesa na presença dos meus adversários. Unges a minha cabeça com óleo, meu cálice transborda. Certamente, bondade e misericórdia me seguirão todos os dias da minha vida.

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3: Para isso que tive vitória. Claro, nós que perigalo marabó. 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Do bem junto, né? Do bem junto.

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0: Também já... Bebê, tem onde é o pão forte que ali, ela de... Acho que é mãe, né? Que o florestamento de Seago. Algo do tipo. Garganta, coça. Mais música, deixa eu ver se senhores pedir mais música ou não. 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Sandra, deixa eu ver Sandra. Sandra pior.

0: Sandre Mário, ele quer que Mário faça, tá fácil. Ok. Bom dia, Nilton. Onde é Bugó? Isabel Lopes. Onde é Ngo? Onde é Ngo? Como? Carine, Jobe de boa. De boa é que é Carine. Nunca sabia que é de boa, Carine. Nunca sabia.
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0: De 3 semanas atrás.

Exatamente, sonho de tonifica e frana, hora de sobremesa que ele acorda, hora de sobremesa, agora, hora de sobremesa, tonifica, flam, mas na hora de sobremesa que ele acorda, e nós que é mais grande, nós explicamos. Qual foi parte de sobremesa nesse videoclipe, nesse clipe, nessa música que eu acabei de ouvir? Portanto, deixa-me ver se não tem ali mais alguém que queria falar alguma coisa. Não tem Colazinho Lopes, diretamente de Mosteiro conosco. A Elisângela Flaficador. Emiliana Gomes está ali conosco. Emiliana, parabéns para mais um ano de vida, muita saúde, muitas felicidades, que tudo corre direito. Já Karine Pires falou, a música acredita que ele pediu para mim. Não tem bom dia, nós mantenha para nós gentes com o Nilton G e todos os ouvintes, um bom fim de semana de parte de Manuel Monteiro. Mas concedo para Branquim, Lady Dorchester.

0: começou. Exatamente, e a presença ali de Adérito, só benção, e também conosco Lilina de Miranda ali nesse videoclipe. Não tem nem Neira Fontes, está a falar bom dia, good afternoon, melhor dizendo, student and all, have a blessed weekend. 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Lingerie na sofá como? 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
0: A missa direita, e bom?
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1: Não.
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0: 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É uma coisa assim?
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0: Mas quem que se colocou lá, Totti?
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0: 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Mas também tem um planta de uma briganha.
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0: Vamos?
1: Eu começo logo na briganha, para.
0: Não, me planta, eu brigou, nós gostamos de criar o planta, mas tinha o planta lá, não te lembro o nome, mas o único nome é briganha.
1: E que equivocado,
0: é? É pacote. E pacote.
1: O mestre criava planta de uma brigonha, vou ficar sem brigonha.
0: É por isso que fica sem brigonha para o dia de hoje, mas que lingerie também descobri depois a cozer. Me como nós é muito burro, eu também descobri a cozer que significa.
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0: é igual se eu pedir também. Vem
1: aqui, vai mandar foto.
0: Ok.
1: Ele está a ver com a tua,
0: Zé. 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
1: 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Gosto de receber
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1: 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Grandi Totti, portanto Féria de Cabana Cabo Verde e ele está no por ali e pronto, não está continuando ali com momentos de boa música, Xandjubi sinta pouca música, Nhodam Verónica Gonçalves na rádio, onde eu mandá-la hoje? 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

Exatamente, presença de Carly Correia junto com Nery da Silva e este tema Tubarão Azul. Portanto, o Tubarão Azul que ontem esteve, portanto, seleção de Cabo Verde que ontem

de Fogo com um recepção fantástico. Esse terror de algumas ilhas de Cabo Verde, Catudo, começou a fazer viagem para Estados Unidos da América, onde que Cabo Verde pela primeira vez sabem participar na Mundial. A Copa do Mundo pela primeira vez, Cabo Verde sabem participar. E bom, será que precisa preparar para o de algum jogo? Luís Gonçalves, Nenezinho, Joaninha, e este tema, Minha Última Amor.

Exatamente, presença ali de Luís Gonçalves, Nenezinho de Joaninha e esse tema Último Amor. Futuriquinha, Nilton. Beijos com a Nebebeto Osório de parte de Irondina Bento do

Parte, Neus Abarros, boa tarde, Nelton, e bom fim de semana para todos os ouvintes e para familiares. Um grande abraço de Neus Abarros com nós ali no programa. Agora sim, mais tarde do que nunca, a presença de Diamond V. Acredita, a música pedido para nós, Karine Pires.

Música, sabem, ali no nosso programa, música que foi pedido para nós, Karine Pires, que salita Pila Sebadio, na se trabalho, e Neuza Barros, que é música Beto Dias, que vida forte em gosto daquela música ali, de Rupo Beto Dias, mas talvez não pôr bem a repetir. 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

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Votos de um excelente fim de semana.

Exatamente, eles, música, sucesso, Lira Nós, programa. 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Não tem nem só áudio dela, também tenta sentar depois música, nem ser áudio, para não ouvir, embora se mejam falar qualidade de som que está 100%, mas nós falando Dicho, me tem que três músicas ali, tem que gravar de modo profissional. Deixa eu ver se está tocando ou não. Parece que não, parece que não. Oh, já bem, já bem.

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Nunca sabia que o Zé aqui está a acontecer. Manecas El Kichuman significa Mesa Tobi, nosso programa. 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Já me tenta outra vez Maneca na Viber. Alô? Caça tubinada, se Maneca está papia ou não, depois chamada perdido. Helena da Silva falou, boa tarde, Nilton, como estão os ouvintes? 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E não tem também ali com nós Elisângela, que está ali. Agora só tinha um pé de galo, mas nunca sei que 10 dias de domingo passado, a partir de 8 horas à noite. E Elisângela está mais chateado comigo. Aí nunca sei o que fazer Elisângela aqui. 10 dias de domingo de noite. Nunca sabia se põe um cabelo rádio, sábado, para uma reunião. Um cabelo domingo. E Elisângela, eu vi essa música ali, Leba. Eu vi essa música ali, tu lembra, né? É de um tempo.

Lebador. 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E Manecas ligando e confirmando, uma ela é testemunha de que o sucesso de Betty, de Dicho, e onde que é sucesso também, que talvez pode durar, boca ouvir na voz de Manecas, nunca vou ouvir ela, pelo menos ali na rádio, Braco na FM, parece nunca vou ouvir essa música, embora com um qualidade de áudio. De que esse tempo, né? Nunca comecei a falar nada, mas de que esse tempo que foi nada profissional, mas música do Se Insistir com Manecas. 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
1: 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E as músicas espetacular. 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

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Exatamente, presença dos tubarões, Takudum Kundum. A música pedido para nós, Grande Manecas, diretamente de Queimada Guincho. E fleta mandala para Turo Malta, jogadores, equipa técnica, direção de Cutelinho, Lana Sintanton.

E Manecas Flá meta espera um excelente resultado de nosso cutelinho lá na Ilha de Santo Antão amanhã, a partir de 4 horas na Cabo Verde, ali na América, concretamente 1 hora, né? Pacotes de nós. Música pedido para Manecas. Nilton, boa tarde. Modi, quem está lá? Nilton Sadreto, Nilton Sadreto. 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

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Que música mais que eu escrevi? Gente, já um pouco quase tudo. 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

Exatamente, a presença ali de Semplano e esse tema Dinheiro, Cata Compra, Amor, será? Chão de B resposta de nós ouvintes. Também para mim, Amor Nilton Gomes. Também para mim, Amor Nilton Gomes. 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Cara, freneza, duas coisas, vai cantar pra mansa na rádio. 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Deixa eu ver quem que é Edgar Gomes ali. Edgar de minha prima de queimada. 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Onde é a Vera Vandica está? 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Esperando a tua cabelo. 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Está cheio, está comprando estragado. 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Oh, ok, já entendi. 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Há mais de 6 meses. Rádio Bai do Fica Cima Navio que perde rumo no meio de mar. A mim creio bem música de Voz de Mágoa Liberdade, está mandando para todos os reclusos de Cabo Verde, para modiar a música que está para ficar moral lá dentro. Nilton Boco, Dianela Belenildo Valine Henrique. E, portanto, nós que estamos bem, fica com mais moral lá dentro de cada dia. Mas 104.4 está dando. 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Agora,

Nação Felipe. Luta de com Johnny Vieira para uma de 104.4. 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Que egoísse. 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

Exatamente, música bonita, Lino Nosa programa, a presença de Edgar Gomes junto com César Sanches, que bem diz música em um toque mais precioso. Música pedido para nós, Nesa Kivlá, mas é de Dal Corte, por isso que ele está doido. Nilton Gomes criou a música de Gari, passada, a música pedido para Irondina Bento Duarte. Silvio Cimeno Rocha falou lá minha mano Nilton Gomes, aquele abraço rijo para boi para tu famílias de mantenha para nós gente. 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Exatamente, nós, Alírio Xavier, já acabou com o cabo ali no programa. E será que não tem música ali? Será que música passada está ali ou não?

0: Exatamente, presença ali de Gary e esse tema passada, música pedido ali para nós, amiga Irundina Bento Duarte, Dalila Flá, Bom Café, Toti Nilton, Bom Dia, Minhas Loves, Verónica, Criola Amado, Olavo Prochê, Benfica, Danielson Fonte, de parte de Dalila, Um Bom Café para todo alguém, e Jéssica está ali, Toti, frappe, mandava foto, um gassebei foto, se chega na Toti, ou como é. 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Não tem uma hora, mas 32 minutos. Uma hora, mas 32 minutos. Hoje vou acabar ali, rapaz. Vou acabar que tenho coisa a fazer. Vou tenho coisa a fazer hoje. Aquela é a música, mas que minha
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0: Tenho coisa a fazer hoje. Aquela é a música, mas
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Exatamente, estou Antunes trazendo esse tema Sorade ali no nosso programa. Bom, 1:38 hoje eu creio que Nilton costuma de ali. 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

Exatamente, Guga Dias sempre em alta forma com essa bela música ali no nosso programa. Música também pedido para nós, Nesa, ali na mantenha para nós guentes. E era ter mais alguém que queria comentar, mais alguém que queria mandar abraço ali no nosso programa. Já tem nada mais, que tem nada mais, que tem mais nada sabe, que tem nada mais sabe, que Nesa fala, e Gogo tem razão, Gogo como, quem que é Gogo, Karine? Deve ser Guga que eu crefrava, Gogo tem razão. 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Portanto, não tem tudo direito de fachona, nos sinta, nos sucutam, Guga Dias, Lante, Clenesa, Irlando de Landa, Fleirundina, Bento Duarte, boa tarde, ali na nossa programa.

Exatamente, menina, boa labada, ali na nosso programa, portanto, Sofia, ali junto com F. Brabo Fernandes, menina, boa labada. Não tem nem 1h49 ali nos Estados Unidos da América, não está continuando até por volta de 2 horas, amanhã, como sempre, aos domingos, não também tem ali. Manecas diretamente de Mosteiro, com momentos de poesia e mais aspecto ligado à nossa cultura. Quem sabe, também tem alguma música outra vez, ou algum provérbios na crioulo. Enfim, domingo não tem um espaço reservado para não fazer um viagem até a Mosteiro de Nós. Ao encontro de nós, grande manecas. Lady e Vagabundo.

Exatamente, presença Lady Kid, essa versão IA, Lady Vagabundo, Bebeto Osório, Nhã Aguenta, que é Elisângela Sataflã. Hoje o Sapo Só Música sabe que ele é Karine Pires. A mim sempre que usa quinta ponta, pouco já sabe. Um dia em que presta depoimento de tudo aquele que não está vivo lá na prisão e também mande que um ache a sociedade, principalmente a Mosteiro de Nós, Irlando de Landa, que tem problema com nós. Que letra, Elisângela falou, opa, que letra, para ninguém que passar, que ele ganha a escrever. Maria Amália está ali também, manda coração para o programa, não sabemos por um reta final de ali alguns minutos, quase 2 horas na cabeça, 2, 3, 4, 5, quase 5 horas da tarde, e para o resto da Europa, para o resto do mundo, já é quase noite, né? Já é quase noite. Não escrever lá, Xande, quem te escrever mais rápido, quem te escrever mais fácil, ganha um prémio. Se você escrever nome de música que você quer, lê no comentário Facebook. Primeiro comentário ainda para música, para não fitar.

Chacuza. Se Mac George Neto está falando, para o Fit Chacuza, deixa eu ver quem te escreveu primeiro. Uhum. Maria Malha, ainda o coração que manda. Quem que escrever, eu também termino a música de ser preferência. Pronto, para modo do que poder ficar ali à noite. Irondina de pôr coração. A mim que sei que música que também sou com o coração. Nome de música. Quem escrever é o nome de artista. Para o Fit Chacuza, se me aqui, George Neto está falando, uau. Para modo. Não tem quase 2 horas. 1 hora de faixona, parece que nunca dá banho na minha vida. Então, se escrever, bom, se você quer escrever, significa mas já está bom para hoje. Se você quer escrever ali no comentário, Buguin, Karine, Buguin, bom, Karine que ganha, Buguin. Qual é a música de Buguin? Para o Ficha Cusa. Qual é a música de Buguin? Para o Ficha, esse programa, Karine que ganha. Flanca a música de Buguingo, Nhacre. Nhampa Monha é casada, que se chama Nhadinha, é capomonha de idade, não. Ai, ai. Oh, não. Tem que terminar com voz. Ai, agora tem que pôr 2 músicas. 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Voz de mágoa. 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Aquela música que está motivada Irlanda, de Landa, Chile, na cadeia, e você está livre, que manda as músicas para tudo malta, lá na cadeia civil de Betânia.

Voz de Mágoa, liberdade ali na nós, quase reta final de nós, programa. Não sabendo terminar se minha flábula com o Bugui Martins, explicando, tenho 2 horas mais 12 minutos.

Exatamente, Creative explicando cozé que passa, cozé que passa, não de quem é. Nós também comece mais explicação para uma dimensão na reta final do nosso programa. Obrigado, Johnny Vieira, pelo suporte. Obrigado, nós, amigos e amigas, ouvintes espalhados para o mundo inteiro, para os que entram, para os que compartilham, que partilham o programa, para os que ligam também. Sima nos toti. Muito obrigado, para os turnos. Fica direito. Bom fim de semana. Amanhã, luta-se de volta. Mantenha para nós, gente, ali na Rádio Brockton FM. Foi um prazer. Bye, bye.

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Ora viva, muito boa tarde. Muito gostava de danhosa boa noite, boa tarde, conforme lugar e onde que você está nos está de volta para mais uma transmissão de nosso programa Esperança para Hoje. Esse é o programa Esperança para Hoje, ali na ondas de WBFM, esse é o rádio Brockton FM 104.4 e na tudo que as outras plataformas digitais, onde é que pode se escutar Brockton FM. Nos está de volta para o nosso programa Esperança para Hoje. Esperança para Hoje é um programa da responsabilidade da Igreja Adventista do Sétimo Dia, ali na Brockton, onde transmiti-lo todo sábado a partir de 6 horas, hora de América, e já nos está na Facebook Live também, instalita hoje e poder marcar algumas pessoas para poder entrar conosco nesse super programa que nos está a trazer para nós, para a nossa comunidade, tudo sábado, a partir daquele momento ali. Sejam bem-vindos, sejam bem-vindas, e muito obrigado por estar conosco ali para mais uma transmissão do nosso programa. Como sempre e como habitual, nós também começamos então, nós temos uma música, nós queremos trazer-nos a música de Mara Gomes, Razão de Minha Vida. Como a música está fresco, nós queremos pôr para nós bater tobi, nós bater uma nota e nós bater aprender. Então, vamos ouvir Razão de Minha Vida, Mara Gomes, juntamente com Paula.

Caros ouvintes, no momento de satisfação com a música Mara Gomes, Razão de Minha Vida, juntamente com Paula, também, que é essa tia, essa música sabe, vamos ouvir, não estou continuando a escuta. Esse é o programa Esperança para hoje, está de volta para mais uma transmissão. Continua conosco, fica ligado. Então começa todo dia, licencinho com nós, no Tene Guta Teixeira, ali na Facebook Live, tá, Ojano, está falando amém, Deus seja louvado. Um abraço, Guta, e também estou a Jay, minha brother Jay, está conosco, e também não tem várias pessoas a entrar conosco. Nós podemos marcar mais pessoas, marcar seus nomes e seus para poder entrar na Facebook Live para continuar com o nosso programa. Vamos à escuta de Mara Gomes.

Exatamente, caros ouvintes de WBFM, esse é o programa Esperança para hoje. Nós estamos de volta para mais uma transmissão, por isso nos agradecemos tudo que está conosco, sobretudo que é nossos amigos, nossos ouvintes que estão conosco sempre ali nesse programa e que estão dando mais vida para esse programa. Esse é o rádio, maior rádio crioulo que tem ali nos Estados Unidos, Brockton FM, 104.4 FM na Cabo Verde, por isso nos manda aquela abraço para nós que está socotando, que está tobindo lá na Cabo Verde, e nós que está ali com nós na Facebook Live, já onde algumas pessoas ali entram, e Venâncio Tavares de Flama está great, obrigado, não continua a marcar mais amigos, mais pessoas, para de junto não poder realmente alcançar o maior número possível com esperança. Esse é o programa Esperança para hoje, não está na nossa nova temporada. Como eu saber, nesse momento, não está numa temporada que não começa já 5 semanas atrás, não está falando de 7 maravilhas do mundo, com o nosso convidado David Dias e também emoções inteligentes. Esse tem sido uma temática bastante pertinente, muito importante, e tudo nós que está em contato com nós pode realmente dar um feedback, se realmente nós temos aprendido muito, muita coisa com certeza, e nós não ficamos contentes de poder partilhar com nós essa nova temática, essa nova temporada. Nos estuda então 7 maravilhas do mundo com David Dias e emoções inteligentes. Então, nunca também perder muito mais tempo, não também diretamente para mais um tema dentro de emoções inteligentes. Não está a falar de que as emoções que com certeza nós como seres humanos não está lida com ele no nosso dia a dia. Na semana passada, no último estudo que não teve, não falou um bocado sobre tema número 4, que é 5, não fala sobre o perdão. Não fala sobre perdão, o que é perdão, qual é que é o fundamento bíblico para perdão, quais são algumas consequências de que perdoa e qual que é benefício quando nos perdoa uns aos outros. E hoje nos entra com um novo tema, no Crebem Papia, sobre cura emocional e restauração espiritual. Do Crebem Papia de que as feridas que ninguém catoja. Por isso, nós é muito bem-vindos a mais uma edição desse programa de hoje. Ao longo da série Emoções Inteligentes, já do aprender muitas coisas sobre nós lutas que está começa hoje, mas que do tenê dentro de nós. Hoje, do crepapia de um tema profundamente necessário. É importantíssimo. No crepapia sobre cura emocional e restauração espiritual. Para você que está conosco ali na Facebook Live, vou poder marcar mais pessoas, e para você que está escutando na casa, na rádio, na qualquer plataforma, muito obrigado por estar conosco. Não quero falar sobre cura emocional e restauração espiritual. Meus amigos, caros ouvintes, tem teu feridas que cata aparecer no nosso corpo, palavras que marcaram, rejeição que não teve na infância, algumas traições que não teve na vida, perdas, um familiar, um amigo que vou perder, abandono, aquele filho que seu pai e seu mãe abandonar logo cedo, ou aquele pai que seu filho sair de casa cedo, aquela pessoa que está dependendo de outrem e aquela outra pessoa largá-lo. Não pode papir ainda de decepções na vida, várias decepções que nós não podemos ter como seres humanos, que não temos enfrentado no nosso dia a dia. Não pode falar de fracassos, vou fazer um teste, vou reprovar, vou fazer de novo, vou conseguir. Ou então, algumas culpas que não temos escondido na nossa vida. Meus caros ouvintes, muitas pessoas continuam daquele sorriso por fora, mas por dentro está cheio de feridas. E a verdade é que ali, feridas emocionais, quando és ignorado, esta acaba para afetar próprio nos mente, nos relacionamentos e até nos vida espiritual. Mas sim, há uma esperança e Deus
que te deseja apenas salvar nos alma no futuro, mas ele também ele te deseja restaurar nosso coração no presente. Repito, tem uma esperança, Deus que te deseja apenas salvar nos alma num futuro, mas te deseja restaurar nosso coração no presente. Por isso, meus amigos, este tema é praticamente, e você tem que concordar comigo, é bastante importante. O que é que significa cura emocional? Cura emocional é aquele processo de reconhecer feridas interiores, feridas que você tem dentro do bom, e enfrentar emoções dolorosas, e permitir restauração interior, recuperar equilíbrio emocional e espiritual. Ou seja, a cura emocional é um processo simples que pode ser difícil quando nós não te reconhecer que tu tem ferida dentro de nós. Quando tu te experimenta e tu te enfrenta que as emoções dolorosas. Quando tu te permitir que nossa vida interior seja restaurada. E tu te recupera equilíbrio emocional e até espiritual. Isso que significa, mas nunca porque te sentir dor. Mas significa que porque te deixa de viver só porque você tem dor e nem porque te deixa que a vida seja controlada para dor. Caros amigos, esse é o programa Esperança para hoje. Nós estamos na nossa temporada importante que nos papia de emoções inteligentes. Meu nome é Valdir Miranda, nós estamos ali na onda de Brockton FM. Para você que é ouvinte que está escutando na casa, na rádio, na carro, tanda, ou então está no telemóvel, está no hospital, na onde que me encontra nesse momento, na igreja, na casa, onde que está, esse assunto é de veras importante. Já de entender o que é cura emocional. Não quero papia sobre feridas emocionais que é as que mais comuns na nós. Muitas emoções negativas estão a ser de experiências muitas vezes não resolvidas. Alguns que as feridas são frequentes, por exemplo, rejeição, abandono, humilhação, traição, injustiça, culpa, negligência emocional. Tudo que as lá é feridas frequentes na minha vida e na minha vida. As feridas as podem trazer o quê? As podem trazer uma baixa autoestima. O self-esteem te diminui. Ela pode trazer muita ansiedade. Algumas pessoas ficam com raiva constante e dificuldade de confiar em qualquer alguém.

pessoas que facilmente é que não confia em ninguém. E és ali, quando o povo está junto, o talibano tem medo de relacionamentos. E ele está criando dentro de bo aquilo que é um vazio interior. Você está sentindo esse vazio sempre na sua vida. Por quê? Porque tem aquela cura emocional e que as emoções, que as feridas estão tomando conta de sua vida. Caros amigos, caros ouvintes, Bíblia está reconhecendo dor humana. A palavra de Deus nunca ignora sofrimento emocional. Na Salmo, por exemplo, 34:18, está falando o seguinte: perto está o Senhor dos que têm o coração quebrantado. Do observa ali sim, que Deus está aproxima para pessoas que têm ferida, que têm coração ferido. Próprio também, Jesus Cristo, ele cura pessoas que tinham emoções e que tinham feridas emocionais. É que cura apenas doenças físicas. Jesus restaura emoções, ele dá pessoas a dignidade, ele dá esperança, ele dá uma nova identidade. Quando não tem contra pessoas com feridas, o que é que não pode fazer? Não pode ouvir-se, não pode também acolher-se, não pode valorizar-se e não pode transformar suas vidas. Evangelho, basicamente, tem essa versão ali. Ela é uma mensagem de restauração e também é uma mensagem de cura interior. Da esperança, assim, sim, isso fica cada vez mais claro para entender que nesse processo de cura de emoções inteligentes não tem isso sempre. Quais agora, antes de terminar, é alguns sinais de feridas emocionais não curados? Às vezes, a pessoa está falando assim: me está treto, nunca tenho nenhum problema. Mas sinais que ela te mostra dá-me entender uma outra realidade. Reações muito exageradas. Dificuldade na confiar na tudo e qualquer alguém. Pessoas que começam a te isolar, que te querem ficar junto com alguém, que te querem assistir nenhum programa, que te querem estar no meio. Tristeza é normal, mas pessoas que começam a ter tristeza constante, toda hora. Medo também é normal de ter medo, mas pessoas que começam a ter medo excessivo. Necessidade de tio aprovação, te espera sempre a aprovação de pessoas. Raiva te acumula e então exerguem te sentir uma sensação de vazio. Feridas, quando és ignorado, és que te desaparecer é só. Bu tem que tratar. E frequentemente apenas esta fica escondidos porque a boca crê tratar como deve ser. É que só apenas fala minsta direito, é que só tenta esconder emoções, mas sim, é tratar como deve ser. Por que quem se fala isso? Porque tem um perigo na fingir que tudo coisa está direito. Meu amigo, minha amiga, box está comigo e se ensina Facebook Live, box assistir esse programa nesse momento, cabo esconder, cabo ignora, cabo deixa também alguém fingir ou ignora. Muitas pessoas aprendem a que demonstra fraqueza, anguli tudo coisa, crentes que podem sofrer. Que as pessoas pensam assim: se vai de Deus, se vai filho de Deus, nunca pode ter nenhum problema. Mas não. Deus que está trabalhando com máscara, ele está trabalhando com verdade. Foi por isso que Davi escreveu salmos com tudo honestidade. Davi, homem de Deus, homem segundo o coração de Deus, chora, lamenta, confessa, expressa sem mágoas, sem emoções diante de Deus. Para terminar, qual é o caminho para a cura emocional? Número 1, reconhecer a ferida. Cabo nega budor. Reconhecer, enfrentar. Segundo, papia sobre aquilo que se está doendo. Papia com Deus, quando necessário. Papia com o amigo que você pode confiar na ele, se é confiança. Libertar e buscar o perdão. Ressentimento, quando prolongar, ele te vira uma prisão emocional.

0: e renovabilmente. Romanos 12, 12, está falando que no mês tem transformação para renovação de nossa mente. E número 5, passo 5, confia e aproxima na Deus. Presença de Deus está fortalecer nosso interior e permitir que tempo cura tudo coisa. Cura emocional, ela é como coisa instantânea, ela te requerer tempo, você tem que dar tempo ao tempo para você conseguir recuperar de que situações. Qual que é a relação entre emoções e espiritualidade? Muitas vezes, quando nos está emocionalmente ferido, do te ora menos, do te isola mais e do te perde esperança muito mais fácil e não te sentir distante de Deus. Mas sofrimento emocional que significa ausência de fé ou ausência de Deus. Até grandes homens bíblicos, grandes personagens da fé, passam por período de angústia e de dor. Alguns exemplos bíblicos para o restaurar. O profeta Elias, depois de uma grande vitória espiritual, ele entra num estado de esgotamento emocional. Na primeira de Reis, capítulo 19, está falando que Elias sente medo, ele deseja a própria morte, ele pede a Deus para matá-lo, ele pede a Deus para pô-lo ficar longe, ele sai, ele vai ficar lá no deserto. E como é que Deus trata-lo? Deus dá-lhe descanso, dá-lhe comida, dá-lhe cuidado e mostra-lhe direção e presença de Deus estava com ele. Isso está mostrando que Deus está cuida de cada um ser humano, ele está cuida de nós de forma completa. Hoje, pergunta para vou fazer a bom amigo que está ali comigo na Facebook Live, que está se assistindo, para você que está bem lá na casa, na rádio, onde quer que você está. A pergunta de hoje seria: que feridas ainda ansa te carrega? Que emoções que não tem escondido? E o que é que precisa para entregar isso na mão de Deus? Cura tá começa quando tu deixa de fugir de verdade, de encarar a realidade e não avançar. Talvez alguém hoje, ali na live, lá na casa, se está sentindo cansado emocionalmente, se sentir ferido interiormente, está sem força, está desanimado. Engraçado, para bom amigo ou amiga, há uma promessa poderosa de Deus. Deus fala, dá-lhe nosso coração novo. Então restaura minhas emoções, meus pensamentos, meus relacionamentos e, propriamente, minha vida. Queridos ouvintes, cura emocional ela é uma jornada de fé, de verdade e de restauração. Na próxima edição, no também continua a conversa mais sobre que esses aspectos ali que têm a ver com nossas emoções. Que Deus pode abençoar, que Deus pode ajudar cada um de nós, que não pode entender que emoções são verdadeiras. Emoções têm existir. Nós não temos que saber lidar com isso, não temos que saber lutar com isso e nunca poder ignorar. Deus é um Deus que conhece tudo, Deus quer restaurar-nos completamente. Por isso, cabo ignora as feridas, cabo ignora a dor, entregar tudo na mão de Deus, porque Deus está tomando conta disso. Esse é nosso desejo, esse é aquilo que tu queres transmitir e partilhar conosco. Sendo assim, nunca também tem mais delonga, não te passa a palavra então diretamente para nosso convidado, David Dias, ele que está a fazer um belíssimo trabalho também, que está piano sobre as 7 maravilhas do mundo. E hoje, então, não também se acuta mais um tema, Lico David Dias, sobre as 7 maravilhas do mundo. Então, esteja belíssimo, está nas condições de pôr David Dias conosco para nos continuar a falar sobre as 7 maravilhas do mundo.
1: Olá, tchau. Estava praticando um pouco o meu italiano. Você está preparado para a nossa viagem até a Itália? Sejam bem-vindos, você e sua família. A maravilha do mundo moderno, que também é antigo, queremos visitar hoje, é o Coliseu de Roma, na Itália. Os patrimônios mundiais na Bíblia que iremos estudar. dependerá da tua escolha. Você vai ter que escolher um deles. Fique conosco até o fim. O Coliseu de Roma é o mais famoso anfiteatro do mundo e o símbolo de Roma. O Coliseu foi palco de lutas de gladiadores, massacres de cristãos e o local onde se punha em prática a política de panis e circense, mais conhecido como pão e circo, para divertir a população. O Coliseu, provavelmente o mais importante monumento da cidade de Roma, mostra a grandeza que o Império Romano atingiu. No entanto, apenas 2/3 da estrutura original conseguiram resistir ao tempo, terremotos, vândalos e aos construtores medievais que utilizaram como uma pedreira de onde obtinham materiais para suas construções. E mesmo assim, essa construção impressiona até os dias de hoje. O Coliseu foi construído por ordens do imperador Vespasiano no ano 70 d.C. As suas fundações possuem mais de 12 metros de profundidade e seus 187,5 metros de comprimento por 155,5 metros de largura formam um perímetro de mais de 540 metros. É uma das maiores construções de todo o Império Romano e podia acomodar entre 45 mil e 55 mil espectadores. O monumento foi danificado por um terremoto no começo do mesmo século. Foi alvo de uma extensiva restauração na época de Valentiniano III, e em meados do século VIII, a família Frangipani transformou-o em fortaleza e, ao longo dos séculos XV e XVI, foi por diversas vezes saqueado, perdendo grande parte dos materiais nobres com os quais tinha sido construído. Assim foi o fim de mais uma maravilha deste mundo. Agora, passamos a apresentar-vos dois patrimônios mundiais na Bíblia, mas você vai ter que escolher um só deles. Está escrito, Deuteronômio capítulo 30, versos 19 e 20. Hoje invoco os céus e a terra como testemunhas contra vocês, de que coloquei diante de vocês a vida e a morte, a bênção e a maldição. Agora escolham a vida, para que vocês e seus filhos vivam, e para que vocês amem o Senhor, o seu Deus, ouçam a sua voz e se apeguem firmemente a Ele, pois o Senhor é a sua vida. Deuteronômio capítulo 30, versos 19 e 20. A bênção da vida, que é a proposta de Deus. A Bíblia diz que Deus é a nossa vida, mas também existe a maldição da morte, que é a proposta do diabo, porque o diabo vem para matar, roubar e destruir. Parece que é fácil escolher. Você já fez a sua escolha? Mas não é tão simples assim. Às vezes as bênçãos e maldições vêm de forma disfarçadas. Por exemplo, certa vez havia um homem muito sábio, morava tranquilamente na sua aldeia, e o cavalo dele fugiu. E os vizinhos vieram e disseram, oh, que maldição. Mas aquele homem disse, maldição ou bênção, não sabemos, o tempo dirá. Aquele cavalo regressou e trouxe uma égua selvagem juntamente com ele. Os vizinhos vieram e disseram, oh, que bênção. Mas ele disse, bênção ou maldição, eu não sei, o tempo dirá. O filho daquele homem foi treinar a égua selvagem e ao treinar a égua caiu e partiu a perna. Os vizinhos vieram e disseram, oh, que maldição. E ele disse, maldição ou bênção, eu não sei, o tempo dirá. E finalmente, quando aquele país entrou em guerra, pegaram todos os jovens de 18 anos, mas aquele filho que estava com a perna quebrada não foi para a guerra e salvou a sua vida. Bênção ou maldição? Ninguém sabe, o tempo dirá. Tem coisas que só Deus sabe. Mas a Bíblia diz, no livro de Provérbios, capítulo 14, verso 12, há um caminho que ao homem parece direito, mas o fim dele são os caminhos da morte. Então, muito cuidado em tentar escolher a vida, escolher a morte. Mas a Bíblia nos diz

porque todos pecaram e destituídos estão da glória de Deus. Romanos 3:23. Porque o salário do pecado é a morte, mas o dom gratuito de Deus é a vida eterna em Cristo Jesus, nosso Senhor. Romanos 6:23. Vemos aqui as duas propostas novamente: a vida ou a morte. E o dom da vida eterna vem através de Jesus Cristo. Portanto, como por um só homem entrou o pecado no mundo, e pelo pecado a morte, assim também a morte passou a todos os homens, por isso que todos pecaram. Romanos capítulo 5, verso 12. Todos, todos, todos nós estávamos condenados à morte eterna por causa do pecado. Pecado é transgressão da lei, como estudamos. Mas até o momento em que Deus interferiu na história deste mundo para oferecer-nos a chance de viver eternamente. Deus não nos tira a força da prisão do pecado. Ele abre a porta e faz-nos um convite. Venha, filho, venha para a vida, venha para a liberdade eterna. O problema é que algumas prisões deste mundo têm sofá, com TV plasma, luzes coloridas, equipamentos de som, até com visitas íntimas, tem dinheiro, tem drogas, tem bebidas, tem prazeres, até quando a morte chega e diz: acabou, a festa acabou. Tira o sofá, desliga a TV, para a música, acabaram os prazeres, chegou a hora de morrer. As pessoas acabam vendo que tudo era uma distração para impedir você e a mim de não fazer a melhor escolha da nossa existência, que é escolher a vida eterna. É por isso que a Bíblia nos diz: lembra-te do teu Criador nos dias da tua mocidade, antes que venham os maus dias e cheguem os anos dos quais venhas a dizer: ah, não tenho neles contentamento. Eclesiastes capítulo 12, verso 1. A Bíblia continua dizendo: alegra-te, jovem, na tua juventude e recreia-se o teu coração nos dias da tua mocidade. Anda pelos caminhos que satisfazem ao teu coração e agradam os teus olhos. Sabe, porém, que de todas essas coisas Deus te pedirá contas. Eclesiastes capítulo 11, verso 9. Deus não quer nos tirar o prazer. Ao contrário, Deus quer que desfrutemos da vida, mas sem machucar a nós mesmos, com drogas, com bebidas alcoólicas, com violência, e sem machucar o nosso próximo. Ao contrário, Deus diz no livro Provérbios 5:18: seja bendito o teu manancial e alegra-te com a mulher da tua mocidade. Deus quer que a nossa vida e o nosso prazer durem eternamente. Mas Jesus diz: o ladrão não vem senão a roubar, matar e a destruir. Eu vim, disse Jesus, para que tenham vida e a tenham com abundância. É comum associar essa frase ao diabo, mas biblicamente ela se refere ao ladrão. E a interpretação teológica aponta que o ladrão refere-se metaforicamente ou simbolicamente aos falsos líderes religiosos usados pelo diabo e mestres da época que exploravam o povo, distanciando-os de Deus, ou distanciando-o de Deus, nesse caso. O objetivo de Jesus é oferecer uma vida abundante, focada na graça, na paz e comunhão com Deus, em contraste com a destruição promovida pelos falsos ensinamentos. Embora a intenção de Satanás seja causar mal, a intenção original de Jesus no texto é contrastar o cuidado do bom pastor contra líderes religiosos egoístas. Cuidado, o mal pode se disfarçar de bondade para enganar. Por isso que não é tão fácil assim escolher a vida ou a morte. É preciso a lâmpada, o guia do Espírito Santo e da Bíblia Sagrada para fazermos boas escolhas. A Bíblia continua dizendo em 2 Coríntios capítulo 11, verso 14: e não é de admirar, porque o próprio Satanás se transforma em anjo da luz. O versículo seguinte, o versículo 15, acrescenta que os ministros de Satanás também se disfarçam de ministros da justiça. Então, muito cuidado. Então,

Tome cuidado para não ser enganado pelo diabo e por pessoas mal intencionadas que levam você a transgredir a palavra de Deus, transgredir a lei de Deus, desprezar a Bíblia Sagrada. Pode ser um falso amigo, pode ser uma namorada ou um namorado, como Sansão e Dalila, você conhece essa história? Um homem ou uma mulher adúlteros que podem prometer prazer e no fim dão dor, sofrimento e a própria morte. Como encontramos a história no livro de Provérbios, capítulo 7, que conta a história de um jovem simples que foi seduzido por uma mulher sensual e feiticeira, que no final acabava sacrificando seres humanos. Então, muito cuidado com as aparências. É por isso que a Bíblia nos diz, enquanto se diz hoje, se ouvires a sua voz, não endureçais os vossos corações, como na provocação, Hebreus capítulo 3, verso 15. Porque ele diz, no tempo oportuno eu te ouvi, e no dia da salvação eu te ajudei. Eis que agora é o tempo oportuno, eis que agora é o dia da salvação. 2 Coríntios 6, 2. Escolha a vida agora, não deixe para amanhã. Nós não somos eternos e imortais neste mundo. Escolha a vida e viva tu e a tua família. Disse-lhe Jesus, eu sou a ressurreição e a vida. Aquele que crê em mim, ainda que morra, viverá. Quem viva e crê em mim, não morrerá eternamente. Você crê nisto? Encontramos essa passagem no livro de São João, capítulo 25, versos 26 também. São João, capítulo 11, versos 25 e 26. Desculpa. Então, Jesus disse, eu sou a ressurreição e a vida. Quem crê em mim, ainda que esteja morto, viverá. Quem crê em mim, não morrerá eternamente. Porque quem tem um filho tem a vida. Quem não tem o Filho de Deus, não tem a vida. 1 João capítulo 5, verso 12. Se você quer ter a vida, aceita Jesus como teu Salvador pessoal. Você pode até sofrer um pouco neste mundo de pecado, mas Jesus voltará e te dará a vida eterna. Jesus, Deus é o Deus dos vivos e não dos mortos. Ele prometeu dar a vida eterna e a ressurreição. Nós temos, por exemplo, muitos cristãos fiéis que foram mortos no Coliseu em Roma. Mas esses crentes fiéis não abandonaram o amor deles e a fé deles em Jesus. Eles permaneceram firmes até o fim, confiando nas palavras de Jesus. Jesus prometeu. Porque aquele que quiser salvar a sua vida, perderá. E quem perder a sua vida por amor de mim, achará. Mateus capítulo 16, verso 25. Pois que adianta o homem ganhar o mundo inteiro e perder a sua alma? Marcos capítulo 8, verso 36. Se oferecessem para você 10 milhões de dólares agora, mas com uma única condição, que amanhã de manhã, às 7 horas, você morreria. Você aceitaria esse dinheiro? Talvez não. Isto quer dizer que a tua vida vale mais do que 10 milhões de dólares. Portanto, não troca a tua vida eterna por uma noite de prazer ou não troca a tua salvação por uma vida passageira de pecado neste mundo, talvez com uma festa aqui, um baile acolá. Não faça isso, por amor de Deus. A Bíblia nos diz, e como aos homens está ordenado morrerem uma vez, vindo depois disso o juízo, assim também Cristo, oferecendo-se uma vez para levar os pecados de muitos, aparecerá segunda vez sem pecado aos que o esperam para a salvação. Hebreus capítulo 9, versos 27 e 28. Agora é o momento de escolher a vida. Não haverá outra oportunidade depois da morte. A morte é um estado inconsciente. Não haverá reencarnação, não haverá almas passeando. A Bíblia diz, a alma que pecar, essa morrerá. Ezequiel capítulo 18. A alma morre, a alma é a pessoa. A Bíblia diz também, Eclesiastes 9, 5 e 6. Porque os vivos sabem que hão de morrer, mas os mortos não sabem coisa nenhuma. Os mortos não louvam ao Senhor. No céu.

Céu haverá louvores. Então, nós não iremos para o céu quando morremos. Nós iremos para o céu quando Jesus voltar. E os que estiverem mortos serão ressuscitados, porque Deus é Deus dos vivos e não dos mortos. Então, agora é o momento de escolher a vida. Não haverá outra oportunidade. Depois da morte, haverá o julgamento na hora da ressurreição. São João 5,29, Jesus disse: E os que fizeram o bem sairão para a ressurreição da vida, e os que fizeram o mal para a ressurreição da condenação. São João 5,29. Eis que venho sem demora, disse Jesus. Guarda o que tens, para que ninguém tome a tua coroa. Apocalipse, capítulo 3, verso 11. Nada temas das coisas que hás de padecer. Eis que o diabo lançará alguns de vós na prisão, para que sejais tentados, e tereis uma tribulação de 10 dias. Sê fiel até a morte, e dar-te-ei a coroa da vida. Apocalipse, capítulo 2, verso 10. Jesus sabia que seus seguidores seriam perseguidos e até mortos, como ele foi. Hoje, ouvimos vários relatos de pessoas que estão sendo perseguidas por causa do seu amor a Jesus. Nós não entendemos este mundo de pecado. E é por isso que Jesus fez este convite. Entrai pela porta estreita, porque larga é a porta e espaçoso o caminho que conduz à perdição. E muitos são os que entram por ela. E porque estreita é a porta e apertado o caminho que leva à vida, e poucos há que a encontrem. Mateus 7, 13 e 14. Se eu dissesse escolha a vida ou a morte, seria fácil para você escolher a vida. Todos queremos viver eternamente, sem doenças, sem morte. Mas Jesus está dizendo que essa porta é estreita e apertado o caminho. Não é tão fácil assim diferenciar do falso do verdadeiro. Mas, como dissemos, é possível, pela graça de Deus, fazer uma escolha certa. Jesus sabia que iríamos passar algumas dificuldades nesta terra. E ele disse em Mateus capítulo 16, verso 33: Eu disse essas coisas para que em mim vocês tenham paz. Neste mundo vocês terão aflições, contudo, tenham ânimo. Eu venci o mundo, disse Jesus. Hoje parece que o cristianismo está prometendo prosperidade, mas Jesus não prometeu um mar de rosas na Bíblia. Ele disse claramente que ao escolhermos o caminho da vida, seria um caminho íngreme, estreito, apertado, um caminho que leva para a vida, para cima. Enquanto que o caminho que leva à perdição é largo, as pessoas vão deslizando para o inferno, porque parecem que fazem tudo o que o mundo quer. Então, ao escolher Jesus, se você está passando por uma dificuldade, talvez perdeu seu emprego, perdeu a família, perdeu amigos por causa da sua escolha, não tenha medo. Jesus pode devolver tudo o que você perdeu, se assim for da sua vontade, se assim for melhor para você. Então, confia em Jesus e continua firme no caminho da vida eterna. A vida eterna é conhecer a Deus. Você já escolheu o seu patrimônio mundial agora? O que você está escolhendo? A vida ou a morte? Cuidado para não escolher errado. Cuidado para não seguir a multidão desobedecendo à lei de Deus. Cuidado para não ser enganado por falsos mestres religiosos, por amigos ou até parentes mal intencionados. Ou inconscientemente estão enganando você. Estuda a palavra de Deus, a Bíblia Sagrada, que é uma lâmpada para os nossos pés e luz para o nosso caminho. É capaz de nos mostrar o caminho para a vida eterna. Escolha a vida para você viver juntamente com a tua família, naquele lugar maravilhoso onde não haverá mais morte, nem pranto, nem clamor e nem dor, onde não haverá mais maldição e onde tudo será para sempre, onde haverá paz, amor e justiça,

lado de Jesus, é ao lado daquelas pessoas que nós amamos. Agora você pode fazer a sua escolha tranquilamente. Escolha a vida, escolha a bênção, escolha Jesus. Vamos orar? Oremos dizendo a Jesus, muito obrigado pelo dom da vida. Aceitamos a vida e ajude-nos a viver de forma sábia aqui neste mundo e eternamente na pátria celestial e na nova terra. Não nos deixes cair em tentações e armadilhas nesta terra, mas livra-nos do mal e proteja a nossa coroa da vida eterna. Em nome de Jesus Cristo. Amém. Que Deus possa abençoar a sua vida com a paz do céu. No mundo teremos aflições, no mundo ouviremos falar de guerras, doenças, coisas tristes, mas Jesus disse, deixo-vos a paz, a minha paz vos dou. Então que a sua vida seja cheia da paz do céu. Em nome de Jesus Cristo. Amém.

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